0: Olha essa sequência, teve Beyoncé, Naughty Girl, Oliver and Jimmy Jules, Pushing On, Dante Darko, Do You Think I'm Sexy, Doja Cat, Say So, Bob Marley, Is This Love, e a primeira da sequência, Scoreheads, Happy. Tá curtindo? Quer pedir um som? Manda o WhatsApp aí, 21981281045, ou então manda aquele direct lá no Instagram, @positividade.fm e @DJEonTrack. Rápido intervalo, já já tem mais festividade, segura aí.
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1: Que sequência é essa aí? É pra poder arrepiar tudo, né? Chic, Le Freak. Aí antes teve Simply Red, Something Got Me Started. Corona, The Rhythm of the Night, Drake, God's Plan, Diplo, Inside of Peace, On My Mind, Tone Novi, Your Body, a primeira, Fisher and Kira, Alexander, Atmosphere. Que isso, hein? Festividade hoje tá demais. Tô empolgadão, hein? Vamos lá, mais uma sequência.

0: tarde aqui na Positividade FM, que sonzeira em The Bucketheads, The Bomb, fechando o programa de hoje. Antes teve Madison Avenue, Don't Call Me Baby, Dua Lipa, One Kiss, Dennis Ferrer, How Do I Go, O Descobridor dos Sete Mares, Marcos Santoro, My Body, The Cuba Guys Mix, Akon and Cardinal Dangerous e a primeira The Martini Brothers and Lou Vega. Galera, festividade ficando por aqui, volta no próximo sábado comigo, DJ On Track, ou com DJ Marcos Omiller. Quem tiver por aqui pode ter certeza que vai fazer você dançar com muita vontade, com muito gosto. Gente, tô de volta amanhã, 3 da tarde, aqui na Positividade FM. Você continua aqui que tem muita música boa pra rolar. E ó, uma dica do teu parceiro DJ On Track aqui é o seguinte: amanhã, 9 da manhã, mais uma edição imperdível do programa Positive Classic, com meu camarada PH e as clássicas da programação. Marca no teu relógio aí, bota pra despertar aí, 9 da manhã, hein? Tchau, gente, beijo, até amanhã, tchau, tchau.
1: A festividade, por enquanto, vai ficando por aqui. Mas sábado que vem tem mais festividade. Pra você, muito obrigado.

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1: Positividade FM 104.5, bom dia, tá no ar mais um Positive Classics comigo, PH, e eu tô aqui hoje pra apresentar o programa entre 9 e 11 da manhã. A gente vai começar com a banda, né, eles são lá da Inglaterra, né, são britânicos. Vamos começar com o Lee John, detalhe que esse Lee tem três letras Z. Lee John do Imagination e Flashback.

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1: Positividade FM 104.5 é o Positive Classics, que trouxe a banda do Phil Fearon, o Galaxy e Dancing Tides, também Love Times Love George Benson, e agora uma música de 1967 com Simon & Garfunkel, que foi tema do filme A Primeira Noite de um Homem, The Graduate. Então vamos lá com essa de 1967, Mrs. Robinson.

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1: Positividade FM 104.5 trouxe ali, olha, coladinho, dois grupos de rock dos anos 1960, muito famosos, um The Hammonds, eles são britânicos, There's a Kind of Hush, essa música foi também gravada pelos Carpenters. O outro grupo bacana de rock and roll dos anos 1960 foi o The Monkees, com I'm a Believer. Os Monkees, que também tinham, né, um seriado de televisão, durou ali, né, 3 temporadas, se eu não me engano, foi maravilhoso. E vem aí Ray Parker Jr. com A Woman Needs Love.

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1: Positividade FM 104.5, The Alley Brothers, Harvest for the World, Marvin Gaye, Got to Give It Up, e agora o Peter Frampton, inglês, um dos maiores guitarristas de todos os tempos, que também canta Show Me The Way, que tocava naqueles hi-fi, né? Aquelas festas de antigamente que rolavam no prédio, então tá aí.

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1: Positividade FM 104.5, um clássico de 1965, mas muito à frente de seu tempo, The Rolling Stones, I Can Get No Satisfaction, Kiss, Rock and Roll All Night, e vem aí uma dupla, né, feminina, que é A Taste of Honey e Boogie Woogie.

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1: Positividade FM 104.5. Jimmy Bullhorn. Ele que tem um sucesso chamado You Get Me Hot, mas hoje ele mandou ver aqui Dance Across the Floor. Teve Rick James, Give It To Me Baby. E daqui a pouquinho a gente volta para mais uma hora do programa.
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2: Positividade FM 104.5 e Positive Classics. Lembram dele, o Bob Dylan, de Blowing in the Wind? Mas ele vai abrir a hora com Hurricane.

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1: Positividade FM 104.5. Paul McCartney. Another Day teve Creedence Clearwater Revival. Have You Ever Seen the Rain? Gente, esse grupo é clássico, né? Aliás, todos, né? Bob Dylan, Creedence, Paul McCartney e agora a rainha das discotecas, que também chegou a ser a rainha do dance, a Donna Summer. E Let's Dance.

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1: Positividade FM 104.5, Bee Gees, You Should Be Dancing, teve Boys Town Gang, Can't Take My Eyes Off You, um clássico do Frankie Valli, mas a gente tocou a versão dançante do Boys Town Gang. E que tal Cliff Richard com Stevie Wonder e She's So Beautiful?

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1: Positividade FM 104.5, John Miles, Song for You, Christopher Cross, Never Be the Same. E agora a Evelyn King. Evelyn King, ela foi muito presente na era disco. Eu lembro de Shame, na época era Evelyn Champagne King, mas agora tem Love Come Down. Essa já dos anos 1980.

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1: Positividade FM 104.5, Cashmere Try Your Lovin', Lips Incorporation, How Long, e agora três músicas que foram temas, né, de uma série de comerciais muito famosa, teve nos anos 1970, um pouquinho nos anos 1980. Vamos curtir aí a Alessi Brothers, Hair Earth e Asia.
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1: Positividade FM 104.5, olha, foi um prazer passar, né, esse momento aí contigo. Eu tô de férias, mas eu vim aqui apresentar apenas esse programa, o Positive Classics, que, ó, não largo de jeito nenhum. Asia Only Time You Tell, Her Earth, One Bright e Alessi Brothers, All For A Reason. Valeu, gente, até semana que vem.
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Bom dia pra você que tá aqui na Positividade 104.5, você que amanheceu este domingão nublado, mas quente, né? Uma ótima manhã de domingo, 27 de setembro de 2026, que o seu dia seja maravilhoso, bacana, cheio de positividade. E se você quer saber como é que vai ficar o tempinho hoje no Rio de Janeiro, daqui a pouquinho eu vou contar pra você com as previsões do Alerta Rio. Não, pode ser agora, né? É, bom, segundo o Alerta Rio, domingão vai ser com névoa úmida isolada na cidade do Rio, devido à atuação de ventos úmidos, com atuação de áreas de instabilidade, a previsão é de céu parcialmente nublado ou nublado, e pode ser que pinte uma chuvinha isolada durante a noite. No dia não, tá só lá pra noite. Temperaturas em declínio, mínima prevista de 18 e máxima de 28 blaus. Mas musicão pode deixar com a gente, é só musicão no seu domingão. 11:08, bora começar com Daft Punk.

0: 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Rapa, meu mundo é um barro. Anything, tearing up my heart. Kate Dunstall, Suddenly I See. Daft Punk, One More Time. 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

0: Positividade FM 104.5. Você acabou de ouvir Call Me, Causas Naturais. Teve também Clean Bandits, Rather Be, General Public, I'll Take You There e Rubastank, The Reason. 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

0: Positividade FM 104.5, auge do rock nacional, década de 80, sucesso do RPM, linda até hoje, já teve uma regravação com Paulo Ricardo e o Renato Russo. Havia um tempo em que eu vivia com um sentimento quase infantil, bonita, né? A cruz e a espada. Que mais? Também teve Calvin Harris e Sam Smith, Promises, Maroon 5, Makes Me Wonder. E falar em auge do rock nacional, década de 80, quem também arrebentava na década de 80 e que estará na próxima festa da positividade é o Lobão, porque a Rock and Radio tá fazendo aninhos. 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
0: 11h59.
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Positividade FM 104.5, Simply Red Sunrise. Teve também Phil Collins, Sussurio, Linkin Park, Nambi, Marisa Monte, Beija Eu, Pega Eu, Abraça Eu e por aí vai. Meio-dia 16. Fala aí, seu Jorge. E a mina? Pego, não pego, pego, não pego. A dúvida tá no ar, né? Pego, não pego, não pego, não pego, não pego, não. Afinal, pego ou não pega?

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0: Rick Lee, I follow rivers, eu sigo rios. Até hoje eu não entendi o porquê dessa música, mas coincidentemente, você sabia que hoje é o Dia Mundial dos Rios? Eu nem sabia que tinha dia. Aliás, tem cada dia que tem comemorações as mais estapafúrdias possíveis, né? Ah, e pra você que trabalha com turismo, hoje é um dia importante, porque é o Dia Mundial do Turismo também. É Dia Nacional também do Turismólogo, dos profissionais todos do turismo. Então você que vive e trabalha no turismo, parabéns pelo seu dia. 104.5, 104.5, Rio de Janeiro. Boa tarde. 12:31 31.
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De FM 104.5 W, gonna be my baby, Neil, Miss Independent, Foo Fighters, Times Like This. Eu falei ainda há pouquinho que hoje era o dia dos rios, né? Mas também hoje é um dia muito importante, que inclusive quando era criança eu corria atrás de doces. Mas não apenas de doces, vive a história de São Cosme e São Damião. 27 de setembro, você sabia que São Cosme e São Damião foram dois irmãos gêmeos, médicos e mártires cristãos que viveram no século III? É. Nascidos na região da Arábia, eles ficaram conhecidos no mundo antigo por exercer a medicina com profunda compaixão e um diferencial marcante. Eles nunca cobravam pelos seus tratamentos. É verdade. E durante a perseguição aos cristãos ordenada pelo imperador romano Diocleciano, os irmãos foram denunciados por causa da sua fé. O governador local tentou forçá-los a adorar os deuses pagãos. Como eles se recusaram, foram torturados e decapitados. E viraram santos. Então hoje, para você que está exercendo a sua fé e correndo também atrás de um docinho, lembre-se do locutor da Rádio Positividade aqui que adora um docinho. 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Blitz! Sentado à beira do caminho, esperando passar um carro e falar: vem cá, vem pegar um saquinho de doce aqui, vem cá você.

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Positividade FM 104.5, Usher e Will I Am, mais conhecido como William. Oh my gosh. Tem também Blitz, sentado à beira do caminho. Resultado de promoção, quem levou o voucher de R$100 do JPA Gastrobar em Jacarepaguá e vai curtir aquela experiência gastronômica incrível, com muito sabor, drinks especiais, um ambiente pra lá de aconchegante, é Luciana Claudino. 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Quer mais promoção? Já, já.

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0: Positividade FM 104.5 M Winehouse Valerie. Essa voz da Amy Winehouse é uma coisa, né? Que saudade, nossa. Money, I Don't Know Why, Titãs pra Dizer Adeus, Bruno Mars e Anderson .Paak, Love Strain. 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
0: 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Isso é um clássico, não é? Na rádio que também é um clássico. Daryl Hall and Joe Notes, Kiss on My List.

0: Positividade FM 104.5, aquela versão diferente que você só escuta aqui na Positividade, Desiree Live. Teve também Justin Timberlake, Can't Stop the Feeling, Skank, Ainda Gosto Dela, 1:37.
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0: Positividade FM 104.5, Lisa Stanfield, The Real Thing. Teve também Black Eyed Peas, I Got a Feeling, Harry Styles, As It Was. E Cazuza, o tempo não para. Não para porque tem promoção, resultado de promoção e pra mocinha também. Nesse caso, quem foi? Foi a mocinha que ganhou. Ganhou um voucher de R$100 da Parmeno, ganhou, curtiu, porque pode vir hoje até as 7 da noite buscar aqui o seu voucher de R$100. A Selma Pereira Ramos, final telefone 8787. Selma, parabéns! Faturou um voucher de R$100 da Parmê, pode pintar até as 7 da noite aqui na rua Vitor Cipta, 66, bloco 1, na Barra da Tijuca, e pegar o seu voucher de R$100 da Parmê. Já já tem mais promoção? Positividade. Duas em ponto, bom dia! Quer dizer, boa tarde, né? Já já tem mais, fica aí.
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0: 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Também te acho soda, muito soda. Essa rádio é muito soda. Positividade FM 104.5, Pitty. 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
0: 2:13. Mas que nada.

0: 5 anos. Mas peraí que já tem mais. Vai embora não, fica aí.
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0: Positividade FM 104.5 foi pra fechar, e fechar bem, né? Van Halen, Jump, tem também Carly Rae Jepsen, Calby, Maybe, Jay-Z, Alicia Keys, Empire State of Mind, Legião Urbana. O mundo anda tão complicado, mas quem descomplicou e levou agora... Aquele voucher, é bom, né? Fala voucher, né? R$100, um voucher de R$100 do Local Beach Club foi Diana da Silva Marinho, final telefone 2705. Diana, hoje você ganhou, curtiu, viu? Se você quiser vir até às 7 horas da noite aqui na rua Vitor Civita 66 e pegar o seu voucher de R$100 do Local Beach Club, lá na Ilha 15, na Praia da Reserva, pode passar aqui que você vai aproveitar aquele pé na areia, mas já meio de noitinha, né? Mas aproveita se você quiser pintar aqui hoje. E eu estou indo embora porque Igor Muniz já está aqui. Você hoje está na figura de DJ, locutor ou o quê?
1: Hoje é o contrário. Ontem foi
0: ontem você fez a festividade, agora você vai ficar até às...
1: Até às sete.
0: Então você vai...
1: Não, mas vamos ficar até às sete só.
0: Se quiser eu fico aqui mais um pouquinho fazendo companhia. Então tá, é o cafezinho, isso aí. E você vai ficar com Igor Muniz até às 7 da noite. Obrigado pela companhia. Amanhã às 7 da manhã a gente se fala mais. Tchau, Igor!
1: Tchau, tchau, tchau.

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Positividade FM 104.5. Essa rádio gostosa que você está aqui ligadão. Só curtindo sonzeira no domingão, né? Queen, Radio Gaga, aí teve Maneva, Reggae Sua Fé, Lenny Kravitz, aí teve Sixpence, Norm The Richer. Pra começar muito bem nossa tarde de domingo. Tudo bem contigo aí? Sou o Igor. Tô aí até 7 da noite, que 7 da noite tem Positive Sun. Então, ó, quero ser sua melhor companhia até lá. Deixa comigo que só vou tocar musicão aqui na Positividade. 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Beleza? Combinado? 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Por enquanto, né?

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nosso WhatsApp. Aí tu manda mensagem de texto lá que eu vou liberar pra você. 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Maravilha! Quer mais música boa? Então segura aí, ó. 3h46.

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1: Positividade FM 104.5, som do Nat Roots, Reggae Power. Aí teve também Cheryl Crow, Sweet Child O' Mine, Damian Marley, My Sweet Lord, o Rapa Tribunal de Rua. 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Vai mandando mensagem de texto aí, que eu quero liberar esse voucher pra você. Vou pro intervalo rapidinho, já tô de volta com mais som. 4 e 2.

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Positividade FM 104.5, Lulu Santos, Dancing Days. Teve também Bruno Mars, Treasure, Toto, Africa. Só musicão, né? Coisa boa. Tranquilão contigo aí, sou o Igor, tô com você aqui na Positividade até as 7. 7 da noite tem mais uma edição do Positive Surf com muita sonzeira, uma atrás da outra. Aquele gostinho e cheirinho de água salgada aqui na Positividade. 7 da noite, hein? 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

Nick, Who Knew. Aí teve também Green Day, Warning, Men at Work, Down Under. E quem faturou o voucher no valor de R$100 pra utilizar o JPA Gastobar em Jacarepaguá foi você, ó. Lúcia Magali, final de telefone 1521. Olho no teu WhatsApp aí, tá bom? Nossa equipe de promoção vai entrar em contato contigo. Beleza? 5 e 3.

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Positividade FM 104.5. New Order, Zahlav Dragon. Aí teve também Harry Styles, Watermelon Sugar, Britney Spears, Sometimes, Skunk, Kivera. Aqui, só musicão, né? Quer pedir uma? 21981281045. Pede seu som lá, que eu vou tocar pra você com o maior prazer. Boa sorte! Vanessa da Mata e Ben Harper, aqui nessa rádio gostosa. 5h22.

Justin Timberlake and Mr. Jay-Z. Aí teve também Lulu Jopper, Dance With Me, Coldplay, Adventure of a Lifetime. Vanessa da Mata e Ben Harper, Boa Sorte, 5h38. Já tem mais som, segura aí.

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Positividade FM 104.5, Firmamento, Cidade Negra, Sonzeira. Aí teve também I Know J, Time After Time, Kung's Cooking on Three Burners, This Girl, Beatles, Hey Jude. Ainda teve Marisa Monte e Seu Jorge pra melhorar muito. Me aguarda e já já volto com mais som aqui na Positividade, agora 6:01.

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Positividade FM 104.5, Barão Vermelho, puro êxtase. Aí teve também Neo, Closer, The Weeknd, Blinding Lights, In Excess, Never Tears Apart. Tranquilão contigo aí, bom domingo pra você, sou o Igor, até às 7, tamo junto, 7 da noite. Tem mais uma edição do Positive Surf. E hoje tá especial esse programa, hein? Especialíssimo! 6h19, quer pedir uma? 21981281045, pede seu som lá. Chegando The Roots, aqui na Positividade. Deixa comigo, só vou tocar musicão até lá.

Positividade FM 104.5. Detonautas, outro lugar, The Smiths, This Charming Man, Corn, World Up e The Roots, The Sea.

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de 4.5 Ed Sheeran, Shivers, Pet Shop Boys, Beer and Boring, Raimundos, a mais pedida, Amy Winehouse, Rehab, Nirvana, Lithium. E eu tô partindo, gente. Tô de volta a qualquer momento aqui na programação da Positividade.

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